0: 95.
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1: 934.

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0: 10:04.
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0: 11.3.
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meia-noite. 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
2: Coração. 12:51.

18:58. 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

0: 1:54.
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0: 1:55.

0: 2:52.
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0: 2:53.

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0: 3:52.
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0: 3:52.
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1: Chegamos, meus queridos amigos. Alô, ouvintes do Brasil. Edelson Moura entrando no ar, viu? A sua rádio é boa? Você gosta dela? Mande aí me dizer, mande a mensagem aqui para nós. Você gosta do programa do Edelson Moura também? Qual que você ouve de manhã? Qual que você ouve de noite? Mande aí a sua mensagem. Aqui está o nosso WhatsApp para você se comunicar com a gente. 61 999 36 9557. Eu vou trabalhar hoje, como sempre acontece todos os dias, auxiliado por aqui pelo nosso querido Charles Help, também pela Zélia Maria, Marcelo Moura e Franklin Russo. São os meus companheiros de trabalho aqui no Ligação Nacional. Vamos lá? Deus abençoe nós tudo, né? E coloca no ar a primeira música do dia, Franklin Russo.

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2: Sobrou uma dor do passado? Então pense que as alegrias do futuro serão muito mais intensas que as dores do passado. Se o pretérito apareceu carregado de más recordações, convença-se de que o amanhã vem alegre para compensar os antigos sofrimentos. E isso é felicidade para o hoje. Depois da tempestade, vem a bonança, diz o ditado. Levante o ânimo, a cabeça, a esperança e olhe para frente com coragem. Na balança do coração, quanto mais esperanças num dos pratos, menos dores no outro.

Devemos amar e acolher os nossos idosos, porque eles são a nossa maior memória viva. É a raiz da nossa história. Os mais idosos, eles são o espelho do nosso próprio amanhã. Eu sabia desde muito jovem que um dia eu também ia ser um idoso, e já sou, já tenho 72 anos de idade. E demonstrar afeto, respeito pela pessoa idosa sempre foi um dever moral que eu tive comigo mesmo desde quando era jovem. Sempre gostei dos mais idosos, sempre gostei de conversar com eles, de trocar ideias, porque eu sei que cada ruga do rosto de um idoso carrega uma história, um aprendizado, uma renúncia feita em prol das gerações que vieram depois. Os idosos dedicaram suas vidas, suas forças e juventude para construir o mundo que nós vivemos hoje. Amar os mais velhos significa reconhecer esse valor e garantir que eles não sejam invisibilizados pelo ritmo acelerado que nós vivemos hoje nessa sociedade moderna.

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2: 4 e 7.
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3: Vamos falar com o povo, né, Charles Elp? Alô, quem tá aí?
4: Boa tarde, Elcio Moura.
3: Boa tarde, bom dia.
4: Sempre fui ouvinte. Gostaria de ouvir a Mai Batista, Folha Seca.
3: Certo.
4: Diretamente de Iraquara.
3: Bahia. Valeu, alô, alô, Iraquara. Vamos lá, tocando pra ele aqui a música Folha Seca com Amado Batista.

vou atender agora meu ouvinte lá de Dacinópolis, no estado do Tocantins. Ele que mandou aqui uma mensagem, o Raimundim. Alô, alô, Raimundim, de Dacinópolis, Tocantins. Estou falando aqui da cidade de Dacinópolis, no Tocantins, para pedir uma música com Edelson Moura, Meu Papagaio. O Raimundim, você não tinha outra música não para pedir? Ai, meu Deus. Vamos lá, vamos tocar Edelson Moura, Meu Papagaio.

fácil demais falar com Edelson Moura aqui neste programa. Mande a sua mensagem, porque aqui é só por mensagem. Nós não atendemos ligações, não atendemos chamadas. Esse telefone é só mensagem. Anote aí para mim. Anote, grave o seu áudio e mande aqui para o Ligação Nacional. Este mesmo celular, ele atende também as mensagens do programa do Amado Batista. Por isso que eu sempre peço que as pessoas falem para mim qual o programa que elas estão ouvindo, qual o programa que elas querem ser atendidas, tá bom? Aqui é 61-999-36-9557. 61-999-36-9557. Mande a sua mensagem, peça a sua música, participe do programa Ligação Nacional.

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4: 4 e 18.
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6: Vamos falar agora com o Estadão do Pará.
7: Bom dia, seu Adelson Moura.
6: Bom dia, boa tarde.
7: Tô bem aqui na casa de Itaba, aqui sentado, ouvindo seu programa aqui. Assisto do senhor, assisto do Carlão, assisto do Tucci, assisto do...
8: Sim.
7: Do Barbosinha, do Dinei, tudo. Só que não escuto. Muito bom dia pro senhor.
6: Bom dia.
7: Muito quarta-feira, boa alegria.
6: Obrigado, minha amiga. Saúde, paz. Obrigado a todos aí de Casa de Tábua, no estado do Pará, ouvindo sempre o Edelson Moura, através desta emissora linda e maravilhosa.

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1: E agora, a hora do besteirol. Oi, Zélia.
2: Oi, Edelson. Achei que você não ia falar. Oi, Zélia. Você deu uma pumba pausa.
1: O que é?
2: Diga.
1: É feio.
2: Feio.
1: Tem a cabeça grande. O sorriso espalhafatoso.
2: Acho que já sei.
1: Anda com os pés tortos. É pobre. E é metida rico. Que é o que é?
2: Eu não sei se é Charles Help ou se é Delson Moura.
1: Acertou!
2: Olha só!
1: Ai, meu Deus do céu!
2: Gente, mas que é o que é esquisito
1: esse? Vamos lá, qual é o besteirol de hoje?
2: O que é? Entra numa casa e deixa todo mundo quieto.
1: Entra numa casa. O programa Ligação Nacional.
2: Não? Tá vendo, não?
1: Fica todo mundo.
2: Não,
1: quieto,
2: fica não.
1: Ouvindo, não, querendo prestar atenção.
2: Não, mas aí o pessoal balança, o pessoal dança quando ouve as músicas, né?
1: O que é, hein?
2: É o silêncio. Ele entra na casa.
1: E todo mundo fica quieto. Tá certo.
2: Tá certo?
1: Tchau, Zélia.
2: Tchau, Edelson.

0: 4:26.
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A inveja é um dos sentimentos mais destrutivos que existem. Porque a inveja, ela não deseja que o outro tem, mas sim... A inveja é um dos sentimentos mais destrutivos que existem. Porque ela não deseja o que o outro tem, mas sim que o outro perca o que conquistou. O invejoso, ele vive aprisionado na própria frustração. Em vez de focar no próprio crescimento, ele gasta sua energia tentando desvalorizar o brilho alheio. É terrível. A pessoa invejosa, ela sofre duas vezes: pela falta do que deseja e pelo sucesso dos outros. E confrontar esse comportamento não exige pagar a mesma moeda, mas sim proteger a própria energia e manter a cabeça erguida. Não brigue, não discuta com invejoso. O invejoso tenta plantar a dúvida para minar a sua autoconfiança. O invejoso é terrível. Ele minimiza as suas vitórias. Para ele, o sucesso nunca é fruto de mérito, mas de sorte, favorecimento. É assim que o invejoso pensa.

Continuamos, meus amigos, aqui com o programa Ligação Nacional para todo o Brasil. Como diz o ditado, o Edelson Moura chega em todas as cidades brasileiras, né, gente? Vamos trazer mais uma música? Esta agora é do nosso quadro A Hora da Velha Arada. Vamos recordar, minha gente, porque recordar também é viver.

0: Já vamos embora, meus amigos, muito obrigado pela sua audiência. Até o nosso novo encontro, se Deus quiser.
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0: E 45.
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5: Agora sim, está entrando no ar o nosso programa Amado Batista. Bom dia, boa tarde, boa noite, meus queridos ouvintes. Eu sou Edelson Moura, ao lado de Charles Elp e Franklin Russo. Nós vamos comandar este programa de uma hora de duração. É o programa que toca as músicas do Amado Batista. E este programa que passa em mais de 800 emissoras de rádio em todo o nosso querido Brasil. Um abraço para todo mundo desde já. O nosso cumprimento também ao Amado Batista, que já está aqui preparado para cantar. Ele só canta, de vez em quando vem aqui e fala também. Mas hoje ele vai cantar para você essas lindas canções de sua autoria e com vários outros parceiros também. Meu Catalão é a primeira de hoje.

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1: Oh, minha gente querida do Brasil inteiro, este aqui é o programa líder de audiência. Cadê meus ouvintes? Eu quero é falar com o povo.
2: Bom dia, boa tarde, boa noite.
1: Isso,
2: sou Maria José do Catolé de Juru. Gostaria de ouvir a música de Amado Batista, Folha Seca.
1: Certo.
2: Ofereço para todos os ouvintes daí da rádio.
1: Obrigado.
2: Especialmente para você.
1: Muito
2: seu programa
1: obrigado.
2: Maravilhoso. Não perca um dia.
1: Ô, oh, coisa boa. Obrigado.
2: Deus, Moura, gostaria de ouvir a música de Amado Batista, Folha Seca.
1: Vamos lá, minha amiga, aqui quem manda é o ouvinte. Vamos tocar pra ela, Folha Seca.

0: Agora comigo é o nosso querido colega de trabalho, Jefferson Lima.
1: Bom dia, meu grande amigo, locutor Edelson
0: Moura. Bom dia, Jefferson.
1: Bom dia.
0: Bom dia, boa tarde, boa noite.
1: Eu me chamo Jefferson Lima, nordeste paraense, mãe do Rio Pará.
0: Alô, mãe do Rio.
1: E falar pra você que eu sou proprietário da rádio Top de Mãe do Rio.
0: Legal.
1: Todos os dias retransmite o seu programa, Ligação
0: Muito
1: Nacional.
0: Bom. Olha
1: é,
0: só.
1: É um horário que eu reservei pra Sim. você entrar de manhã cedo, fazendo e abrilhantando essa programação maravilhosa aqui no Som da Top.
0: Legal.
1: À noite também eu retransmito o programa do Amado Batista que você apresenta.
0: Muito né? bom.
1: E eu quero que você mande um abraço pra todo o povão de Mãe do Rio Nordeste Paraense.
0: Sim.
1: E principalmente pra esse locutor Jefferson Lima, que é o seu admirador.
0: Obrigado.
1: O cara amigo. Que inspira muito o seu trabalho, gosta muito do seu trabalho.
0: Obrigado, Jefferson.
1: Me inspiro em você, você é um locutor de alta qualidade e capacidade.
0: Ô, meu
1: amigo. Nós, tamo junto. Jefferson Lima, Rádio Top, Nordeste Paraense, mãe do Rio Pará.
0: Isso.
1: Quando você vê esse áudio, mande um bom dia pra nós aqui da Rádio Top, tá?
0: Bom dia, Rádio Top.
1: Dois programas seus, valeu?
0: Valeu, um Jefferson.
1: Bom dia, meu amigo.
0: Bom
1: boa
0: dia.
1: Noite, boa tarde.
0: Boa tarde, boa noite, Jefferson. Deu recado. Alô, alô, mãe do Rio, meu muito obrigado a todos, ouvintes da Rádio Top. Vamos tocar para eles, Carta Sobre a Mesa.

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2: Viva o hoje. O ontem já foi e o futuro pede que você viva bem o hoje. O hoje chama o pede o seu concurso, deseja mostrar o que pode ser para você. Não se dê por vencido, não se sinta preso nas grades do ontem, como se nada pudesse ser feito além do que você vem fazendo. Veja o hoje como uma oportunidade que não pode perder, como a terra pronta para receber o plantio, como o momento de levantar voo, de progredir e ser feliz. Você sente ser melhor o futuro quando utiliza a potência do seu hoje. Esta é a nossa mensagem do nosso quadro Já Dizia o Véio Deitado. Amanhã tem outra. Vamos nós. Menina Bonitinha, canta Amado Batista.

0: continuidade ao programa de rádio mais ouvido neste país. É o Edelson Moura no ar.
1: Edelson Moura.
0: É ele.
1: Primeira vez que eu tô falando contigo, hein?
0: Primeira
1: vez. Aqui é Aguinaldo Santana.
0: O Aguinaldo.
1: Eu estou em Tapiramontá, entendeu?
0: Muito bem.
1: Sempre ouvindo você, viu? Sempre acompanho, legal você.
0: Muito bom.
1: Sempre que eu posto, quase todos os dias. E quando eu não acompanho, minha esposa acompanha.
0: Olha.
1: Abração aí, viu? Obrigado aí, viu? Pela
0: obrigado,
1: atenção.
0: Obrigado,
1: Aguinaldo Santana, em Tapiramontá, aqui de Chapada Diamantina, viu?
0: Que bacana, Tapiramontá. Obrigado, Aguinaldo. Dá um abraço aí na dona mulher, né? Um abraço nela, um abraço na família toda e esse pessoal bacana de Tapiramutá. Qualquer hora eu vou conhecer sua cidade, viu? E tomar um cafezinho aí com um pedacinho de bolo na sua casa. Casa Bonita, falar em casa, vamos tocar Casa Bonita. Amado Batista, canta mais uma.

0: Recebo aqui a mensagem do meu ouvinte Altino. Ele fala muito pouco, 10 segundos é a mensagem dele, mas é o suficiente para que ele dê o recadinho dele aqui no programa.
1: Fala, Adelso Moura, tudo bom, Adelso Moura? Aqui, Morro Paraíba. Acorda qualquer um dia mais batista nós aí.
0: Tá certo, Altino. É, ele fala bem pouco, né? Mas o suficiente para dizer que para mandar um alô para ele e tocar também uma música do Amado Batista. Vamos tocar para ele então? Cuida de mim.

0: esse nosso. A vida só é bela pra quem é belo para a vida. Ai. Ei, mundo velho, vamos falar com o nosso povo?
1: E boa tarde, boa noite, Adelso Moura.
0: Boa tarde,
1: aqui
0: boa noite.
1: Quem fala é Maria das Neves de Buíque.
0: Ô, Maria.
1: Essa música vem morena.
0: Sim.
1: Vou oferecer a todos os ouvintes e a vocês aí da rádio. Bom dia.
0: Bom dia, boa tarde, boa noite, Maria. Você é tudo e muito mais. Como diz a dona Maria Emília, lá de Teresina, vamos tocar pra ela, vem, morena!

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1: Alô, alô, quem tá por aí pra falar comigo?
2: Bom dia, Adelson Moura.
1: Bom dia.
2: Bom dia, boa noite, boa tarde.
1: Boa noite, boa tarde.
2: Adelson Moura aqui, José Maria de Pernambuco. José Maria de Pernambuco.
1: Fala, Zé.
2: Município de Ati.
1: Olha, que beleza.
2: Eu gostaria de ouvir aí uma música com Amado Batista.
1: Sim.
2: O Vulto na Estrada.
1: Vulto na Estrada, certo.
2: Ofereço para minha esposa, ofereço também para Bidel. Juliana, ofereço a minha cunhada Clemilda, ofereço a meu amigo Engenheirinho, ofereço também a meu compadre Severino.
1: Alô, Severino.
2: E ofereço também a Leonardo.
1: Ô, Leonardo.
2: Da Rádia.
1: Tá bom, Leonardo?
2: Ofereço a Paulo, também da Rádia.
1: Muito bem, alô, Paulo.
2: Principalmente a você, Adelson Mori, e obrigado.
1: Eu que agradeço.
2: Bom dia ou boa noite pra você aí também, tá?
1: Obrigado.
2: Ofereço também essa música pra você, Adelson Mori, também.
1: Obrigado,
2: boa
1: muito
2: noite.
1: Obrigado.
2: Boa noite.
1: Boa tarde. E bom dia. Esse aí é o meu amigo Zé Maria. Falou. Ele pediu e vai ouvir Vulto na Estrada.

0: O Brasil inteiro está ligado no programa do Amado Batista.
1: Oi, bom dia, Edelso Moura.
0: Bom dia, boa tarde, Edelso, boa noite.
1: Eu gostaria de ouvir vamos, Amado Batista.
0: Certo.
1: Aquela que fala no quarto do motel.
0: Sim.
1: Eu vou dividir essa música com toda a minha família, para todas as ouvintes e que tiver na escuta.
0: Sim.
1: Do seu programa. E para você, para toda a sua família.
0: Obrigado, amigo. Obrigado.
1: Eu assisto aqui o programa pela Rádio Paraíso.
0: Sim.
1: De Caxias, Maranhão.
0: Muito bom.
1: 60 e poucos anos que eu acompanho o seu programa.
0: Nossa.
1: É um programa que tem muita audiência, meu amigo. Bom
0: que legal.
1: Dia.
0: Obrigado, muito bom dia. Obrigado, alô, alô, Caxias, Maranhão, alô, meu quase xará, Adelson Nogueira. Foi ele quem acabou de falar comigo aqui. Então, ele pediu e vai ouvir aqui no nosso programa. Quarto de Mansão.

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2: 5:28.

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Agora vamos ouvir Madrugada na Cidade.

0: E mais uma mensagem que chega pra mim lá de Floresta, em Pernambuco.
1: Bom dia, Edelso Moura. Boa tarde, boa noite. Aqui é Lenildo José, da cidade de Floresta. Edelso Moura, eu escuto seu programa todos os dias.
0: Sim.
1: Transmitido pela rádio Floresta FM 87.9.
0: Que coisa boa.
1: Edelso Moura, peço para você, por gentileza,
0: sim,
1: que passe a música de Amado Batista.
0: Claro.
1: Borboleta Azul.
0: Vou passar.
1: Seu programa, eu não vou dar nota 10, e sim vou dar nota 1000. Para mim. Em respeito a todos os radialistas,
0: sim, sim,
1: do Brasil, para mim você é um dos melhores.
0: Oh,
1: a sua voz é inacreditável.
0: Obrigado, meu amigo.
1: Deixe um abraço também para o povo de Floresta.
0: Olha,
1: fica com Deus e até outro dia.
0: Aí eu pergunto para você que tá me ouvindo, como é que o Edelson Moura deixa o rádio? Como é que o Edelson Moura vai parar, né? Por isso que eu estou lançando o meu livro A Voz Que Não Silencia. Ai, coisa boa. Muito obrigado, meu amigo. Um abraço aí em todos de Floresta. E vamos ouvir a música que ele pediu. Borboleta Azul.

preciso de uma mulher. Isso mesmo, é amor. Não é o que você tá pensando, não, Charles Elp. Não é não, é o nome da música que eu vou cantar agora no nosso quadro A Hora do Quebra-Galho. Senhoras e senhores, Franklin Russo, o técnico das galáxias, vai botar para tocar aqui o Edelson Moura. Eu preciso de uma mulher.

0: Já vamos. Muito obrigado a todo o Brasil pela audiência no nosso programa de hoje. Chegou a hora da partida. Obrigado a todo mundo. Fiquem todos com Deus e até o nosso novo encontro. Tchau, Brasil.
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3: 5:42.
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0: Chegando aqui no Clube do Caipirão, defendendo as tradições culturais de nossa terra com grandes sucessos do nosso cancioneiro. Muita música, alegria pra você, que é o melhor ouvinte do mundo. Vamos que vamos!
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0: A sonoplastia do meu irmão companheiro Zé Luquinha, assessoria e produção da Dona Juju. Juntos nós vamos reviver um passado tão vivo e presente na história e na memória de cada um de nós amantes da música sertaneja. Com a proteção de Deus, estamos chegando!

0: Clube do Caipirão, despertando você para mais um dia. Opa, que maravilha! Mais uma vez, seja muito bem-vindo, compadre, bem-vinda, compadre, ao nosso Clube do Caipirão, edição especial sempre junto com você. A Juju já foi ajeitar um cafezinho pra nós, o Luquinha tá ali separando mais umas modas, e nós vamos juntos recordando os grandes momentos da nossa música sertaneja, e a moda por aqui não para!
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0: Agora vamos ouvir a primeira história de traição da música sertaneja com Raul Torres e Florencio Cabocla Tereza.
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0: Vamos tomar um café? Uma das bebidas mais queridas do brasileiro é o cafezão, né? A Juju tá trazendo mais um cafezão pra gente. Um golinho só, Juju. Aê, ó, cafezinho moda sertaneja é tudo de bom.
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0: Quando a música é boa, a gente faz questão de tocar. Presta atenção nessa moda. Ótima sexta, bom dia.

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1: O nosso programa tem como objetivo preservar a cultura caipira e a nossa música sertaneja raiz. Por isso, nós temos alguns parceiros que gostam do nosso projeto e nos dão um apoio cultural para continuarmos firmes nessa jornada.
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1: E o nosso Clube do Caipirão está no ar desde 2008, defendendo a viola, a cultura, as tradições de nossa terra, sempre mantendo firme o melhor do nosso cancioneiro rural e da música tradicional, trazendo desde as raridades, as pioneiras da nossa canção, até mesmo as músicas mais novas, mas sempre dentro do estilão do sertanejo raiz, tradicional e romântico. 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
1: Já já tem mais moda.
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1: E agora vamos com o Momento Saúde com Edelson Moura.
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1: 6 e 9.
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1: É o Clube do Caipirão, defendendo a viola caipira, as tradições de nossa terra. Bom dia pra você que tá chegando agora, você que já vem com a gente, seja muito bem-vindo. Tem muita moda boa pra gente ouvir.
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1: E agora vamos ouvir com Dorival Neves e Alex Violeiro, Cobrança da Natureza, composição do João Mulato. Música

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2: 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Beleza? Clube do Caipirão no YouTube. Todos os programas a gente posta na íntegra lá para você ouvir em outros momentos. Siga também a gente nas redes sociais, Caipirão Locutor, tá joia? 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
2: Vamos cuidar do nosso meio ambiente.
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2: 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É isso aí. Vamos cuidar do meio em que vivemos. 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
1: Muito bem, uma pausa ligeira, daqui a pouquinho tem Humor Caipira com o Barnabé, hein?
3: Ô Caipirão, só com uma daquela de arrancar pica-pau do oco aí pros ouvintes. Aqui só toca modão e tem piada também, ué. Daqui a pouco eu vou contar mais uma.
1: Opa, daqui a pouquinho, então continue com a gente.
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2: 6:27. 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
2: Vamos com o Minuto do Caminhão, para você que tá na rodagem, tá no trecho, cruzando as estradas do nosso Brasil.
3: O casamento mais famoso da indústria de caminhões completa um século em 2024. Hoje vamos relembrar a união da Mercedes e Benz. Seus dois fundadores, os alemães Gottlieb Daimler e Carl Benz, são considerados os inventores dos primeiros carros funcionais em 1886. 10 anos depois, em 1896, Daimler foi além. Pegou um carroção de madeira e instalou seu motor. Criou o primeiro caminhão do mundo. Benz também deu uma contribuição valiosa para os veículos pesados. Lançou o primeiro bruto a diesel. O modelo 5K3 chegou em 1923. A história da marca Mercedes é outra curiosidade. Foi criada em 1900 por Emil Jelinek, importador da Daimler, para homenagear sua filha. Depois da Primeira Guerra Mundial, que durou de 1914 até 1918, a Alemanha atravessou uma crise profunda e várias empresas se uniram. A Daimler e a Benz assinaram um acordo de cooperação em 1º de maio de 1924. A fusão completa aconteceu em 28 de junho de 1926. Desde então, muitos milhões de veículos, com o brasão e a estrela da Mercedes-Benz, passaram a rodar por todos os países do mundo. Aqui no Brasil, a montagem local dos caminhões da marca começou em 1950. A fábrica de São Bernardo do Campo foi inaugurada em 1956. Quer saber mais sobre o mundo dos pesados? Aqui todo dia tem novidade para você.
2: São as dicas para os amigos da estrada. Você que tá na boleia do bruto, obrigado pela carona. Lembrando que o Clube do Caipirão é o limite aí do seu rádio.
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2: É só música boa, tem na programação pra você, que é o nosso melhor ouvinte, nosso parceiro. Obrigado pela sua companhia.
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2: Muito bem, vamos agora com o Momento Saúde com Edelson Moura.
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1: 6:47.
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2: E hoje, nas histórias e canções da música sertaneja, vamos conhecer um pouco da história do menino da tábua, né? O Antônio Marcelino, ele nasceu em 1900 e faleceu em 1945. Uma figura emblemática na religiosidade popular. Ele nasceu na zona rural de Maracaí, no interior de São Paulo, ali na região de Assis, e sofria de uma grave deficiência física que impedia o seu crescimento e locomoção. Ele passou seus 45 anos de vida deitado em uma tábua de lavar roupas de madeira, onde ele se alimentava e dormia. Ele teve a fama de milagreiro, né? Embora não seja reconhecido oficialmente pela Igreja Católica, o menino da tábua ganhou a fama de milagreiro ainda em vida. Relatos populares afirmam que ele consumia apenas leite e água e que não apresentava sinais de envelhecimento. A história foi eternizada pela música O Menino da Tábua, depois Os Milagres do Menino da Tábua, gravada pela dupla Pardinho e Pardal. Existe um evento na cidade de Maracaí que celebra anualmente a festa do Menino da Tábua e costuma ocorrer no último final de semana de agosto. Vamos ouvir com Pardinho e Pardal, de 1978, O Menino da Tábua.

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3: 737.
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1: Agora vamos ouvir Thales e Thiago, eles que pegam bem o estilão da dupla Milionários Henrico, dupla nova. Vamos ouvir Vida de Caboclo.

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1: Agora no jeito, rédeas do possante, Ana Castela e a nossa rainha dos caminhoneiros,

0: Deus, com ele também ruindo. 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
1: 7:56.
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0: Olá, meus amigos, estamos chegando mais uma vez com o nosso programaço Mundo Sertanejo. Muita música, muita alegria no seu rádio a partir de agora. Desde já, meu abraço a todos vocês, diretores, programadores, locutores que compõem as equipes de nossas rádios parceiras, afiliadas à nossa central de produção, Rádio Estúdio Brasil, de Brasília para o Brasil inteiro. Muito obrigado a vocês pelo carinho, pela parceria, a todos vocês internautas que ouve o nosso programa aí pelos aplicativos de suas rádios preferidas pelo Brasil e pelo mundo. Simone Mendes abre o programa de hoje cantando Me Ama ou Me Larga.
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1: Muito bem, ouvimos aí Simone Mendes, Me Ama ou Me Larga, né? Uma cantora realmente muito querida pelo Brasil inteiro, né? Com seu repertório, suas músicas muito boas, sempre estourando aí uma música atrás da outra, carreira solo, né? Um abraço, J. Neto, meu querido amigo J. Neto, Rádio Grafite FM, Maquinique Bahia, exibindo nosso programa, tocando aí as músicas do Diego Valadares em suas programações. Muito obrigado a todos vocês, viu? Também no Estadão da Bahia, Feira de Santana, nós temos a Rádio Clube FM, nossa afiliada, exibindo nosso programa. Também Djalma Magalhães, em Feira da Mata, Rádio Terra FM. Em Vanderlei, Bahia, temos a Rádio Vanderlei FM. Vamos para Roda Velha, todo o Estadão da Bahia, ouve Mundo Sertanejo.

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1: Muito bem, ouvimos aí Kleber e Cauã, nossos amigos de Brasília. Hoje eles moram em Goiânia, conquistaram o Brasil cantando bonito, até ficar velhinhos, né? Um abraço a todos vocês, amigos de Sailândia, Maranhão. Os amigos da panificadora Júlia, 5 horas da manhã, nós estamos no ar e todo mundo fazendo aquele pãozinho, assando aquele pãozinho, aquele pão de queijo e ouvindo o Mundo Sertanejo pela Rádio Clube FM, a Sailândia Bahia, Maranhão. Um abraço, Pedrinho Maranhão, a todos da equipe, todos da direção da Rádio Clube FM de Sailândia, em Barra do Corda, Rádio Ritirana FM. Um abraço a todos vocês de Barra do Corda, exibindo nosso programa no Estadão do Maranhão. Santa Luzia do Paruá, também Estadão do Maranhão, 7 horas da manhã. Nós estamos no ar pela Rádio Tropical FM. Marlene Moraes, todos os locutores, todos da equipe, muito obrigado pelo carinho, viu? Também vamos até Lago da Pedra. Lago da Pedra, Rádio Cultural FM. Um abraço a todos vocês. Nós estamos no ar em duas edições, 5 horas da manhã e também às 21 horas. Um abraço, Renê Vasconcelos, todos os locutores, todos da equipe. Muito obrigado pelo carinho, todos da região. Colinas Maranhão, estamos no ar 6 horas da manhã, aí após o Fala Gil. Um abraço a todos vocês, Maron Produções, todos da equipe aí, o Adriano Publicidade, todos amigos aí do Mercado Souza, aí do Cantinho do Sul. Vamos lá, um abraço a todos vocês de Colinas, Estadão do Maranhão. Teodoro e Sampaio cantam, E Se a Casa Cair?

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6: 8 e 17.
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7: Maravilha, maravilha. Vamos até Itapetininga, São Paulo, Rádio Interativa FM. Estamos no ar 10 horas da manhã, com audiência muito grande. Um abraço, César Vieira, todos aí da equipe da Rádio Interativa FM. Itapetininga, São Paulo, né? Em Caçapava também, São Paulo, Rádio Cultura Sertaneja. Um abraço aí o Adilson do Vale, todos da equipe. Guarulhos, Guarulhos, nós estamos no ar aí às 22 horas. Rádio Tariri FM, um abraço, muito obrigado. Pereira Barreto, interior de São Paulo, a todos vocês aí de Pereira Barreto, Marinópolis, toda a região ouvindo nosso programa pela Rádio Cidade. Dr. Newton, todos da equipe, muito obrigado. Rádio Guaçu Brasil, na região de Piracicaba, um abraço. O Barros, todos da equipe. Chicote de Luxo e Diego Valadares cantam juntos, Cabra Danado.

O bonitão, o gostosão, o garanhão, o tremendão, tá pegando todas de montão. Cabra danado. Um dos grandes sucessos da minha carreira, do CD 2006, volta aí com a banda Chicote de Luxo, com a minha participação no DVD, bombado no YouTube, em todas as plataformas digitais pelo Brasil inteiro. Cabra danado, bom demais. 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Alan e Aladim cantam, liguei para dizer que te amo.

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1: Maravilha, esse clássico que nós ouvimos aí dos anos 90, eu salvo engano, 80, final dos anos 80, né? Alan e Aladim, Liguei para Dizer que Te Amo. Música linda, canto até hoje nos shows, todo mundo gosta, né? Sucesso é que fica eternizado, né? Da nossa música sertaneja. E eu vou cantar para vocês Eu Quero Fazer Amor, mas o grande sucesso da minha carreira, Eu Quero Fazer Amor, no meu lançamento logo após a pandemia 2025. Eu Quero Fazer Amor, canta Diego Valadares.

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2: Indicadores agropecuários com Diego Brião. Soja.
3: Os contratos futuros com vencimento em setembro registraram elevação nos Estados Unidos na quarta-feira. Na Bolsa de Chicago, a cotação era de US$12,54 por bushel. Valores no mercado físico no Brasil por saca de 60 quilos. Estado do Mato Grosso, cidade de Rondonópolis, R$ 141,00. Bahia, Luiz Eduardo Magalhães, R$ 137,50. E Rio Grande do Sul, Nonoai, R$ 131.
2: Boi Gordo.
3: Em São Paulo, na B3, os contratos com vencimento em agosto eram negociados ao final da quarta a R$ 342,30 por arroba. Houve queda de 0,38% no dia. Boi à Vista, no Mato Grosso, em Cuiabá, R$ 319,30 por arroba.
2: Café.
3: Os contratos futuros de café arábica com entrega prevista para setembro terminaram a quarta-feira em Nova York, nos Estados Unidos, em queda. A cotação era de R$ 2.436,12 por saca de 60 quilos. No Brasil, no mercado físico, valores do café arábica tipo 6 por saca de 60 quilos. Minas Gerais, Varginha, R$ 1.900 e São Paulo Franca, R$ 1.830.
2: Milho.
3: Valores no mercado físico, por saca de 60 quilos. Paraná, Marechal Cândido Rondon, R$ 58,00. Valor em estabilidade na comparação com a cotação anterior. E Goiás, Rio Verde, R$ 57,00. Também em estabilidade.
2: Laranja.
3: Os contratos futuros de suco de laranja com entrega prevista para setembro terminaram a quarta, em Nova York, em queda. A cotação era de US$ 140,80 por libra-peso. Valor da laranja pera extra no mercado físico. Minas Gerais, Belo Horizonte, R$ 2,00 por quilo em estabilidade.
2: Uva.
3: Valores no mercado físico. Rio Grande do Sul, região serrana, tipo Itália, Rubi, média semanal. R$ 9,69 por quilo em queda. E Pernambuco, tipo Isabel, preço médio comercial, R$ 100 por caixa de 18 a 20 quilos em estabilidade.
2: Algodão.
3: Valores do algodão em pluma, por arroba, Mato Grosso Sorriso, R$ 133,47 em elevação, e Bahia, região oeste, R$ 142,33 em estabilidade.
2: Cacau.
3: Os contratos futuros de cacau com entrega prevista para setembro terminaram a quarta, em Nova York, em elevação. A cotação era de US$ 5.817 por tonelada. Valores do cacau no mercado convencional. Bahia, R$ 337,22 por arroba em elevação. E Pará, R$ 14,48 por quilo em estabilidade.
2: Indicadores agropecuários, um conteúdo do Grupo Rádio Web. Informação que amplifica conexões.
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4: Estamos de volta, o Mundo Sertanejo está no ar. Vamos até Minas Gerais, Montes Claros, Minas Gerais. Estamos no ar 22 horas pela rádio Educadora. Um abraço a todos da equipe, muito obrigado. A Regiane Rodrigues, o Léo Souza, cantor, família Santos, todos os nossos ouvintes de Montes Claros, Minas Gerais. Vamos até Coromandel, Minas Gerais, Rádio Super 95 FM. Um abraço ao nosso diretor, presidente Cleiton Aguiar, o Marcelo Tolentino, todos os locutores, todos da equipe. Nós estamos no ar 5 horas da manhã, todo mundo se preparando para ir para o trabalho, tomando aquele cafezinho quentinho, aquele pão de queijo delicioso e ouvindo Diego Valadares, Mundo Sertanejo, só moda boa. Wesley Safadão canta, ar-condicionado no

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1: Maravilha, maravilha, vamos até o Estadão do Paraná, Iguaraçu, Rádio Canoa Grande FM, Ricardo Silva com todos da equipe, nosso programa audiência muito grande em Iguaraçu, Estadão do Paraná, muito obrigado, viu? É, também nosso querido amigo Diogo Ted, todos da Rádio Tâmara FM em Nova Esperança no Paraná. Estamos no ar às 17 horas, muito obrigado, viu? Em São Félix, Minas Gerais, estamos no ar às 17 horas, audiência muito grande, Vander Sá com todos da equipe, muito obrigado, viu? E um compacto de toda a semana no sábado, de 5 às 9 da manhã, 4 horas de Mundo Sertanejo, um compacto especial. É bom demais, valeu Vander Sá, um abraço a todos vocês aí do extremo leste mineiro, ouvindo o nosso programa pela Rádio Terra FM São Félix, Minas Gerais. Paulo Terra, de São Paulo para o Brasil inteiro, canta Joguei Pedra na Janela.

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1: Muito bem, Mundo Sertanejo está no ar. Nós estamos no ar aí pela Rádio Brasil Sertanejo, 6 horas da manhã, Petrolina, Estadão do Pernambuco. Audiência fantástica. O Wilson Fernandes com todos da equipe. Muito obrigado, viu? A minha querida Socorro Barros cuidando lá do nosso fã-clube, né? O Wilson Fernandes me disse que Lourinho da Minissaia Branca, Taca Pinga Nela, os meus novos lançamentos estão fazendo muito sucesso lá na programação da rádio, na rua, nos carros de som. Isso é muito bom, né? O pessoal gosta de dançar. Vamos em frente, Sérgio Reis, Saulo Reis canta Singular.

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3: 8h47.
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4: Muito bem, vamos em frente. Mundo Sertanejo está no ar. Muito obrigado a todos vocês, meus queridos amigos do Brasil inteiro, que prestigiam o nosso programa com a grande audiência. A todos vocês radialistas que exibem nosso programa, que tocam minhas músicas e suas programações. Muito obrigado pelo carinho, viu? Gustavo Lima canta Fui Fiel.

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1: Muito bem, vamos em frente. Aqui o sucesso não para. Mundo Sertanejo é música, alegria, muita comunicação no seu rádio. E Henrique e Juliano cantam Última Saudade.

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2: Maravilha, maravilha, Luciano Cantanhede, município de Novo Horizonte, no Pará, exibindo nosso programa Meu Dia, audiência muito grande. Obrigado, meu irmão, obrigado. Rádio Brega Brasil. Em Belém do Pará, nós temos a Rádio Cidade FM, audiência muito grande também, em Belém do Pará. Em Sapucaia, no Estadão do Pará, 16 horas, nós estamos no ar pela Rádio Alternativa FM, Romualdo Lima, todos vocês, amigos ouvintes, a galera aí da Prefeitura, olha o pessoal ouvindo o Mundo Sertanejo, o Divino, o Valdete, o Irmão Domingo, o Manuel do Trator, toda essa galera aí do barracão da Prefeitura de Sapucaia, no Estadão do Pará. Um abraço a todos vocês, viu? Van Santos, de Vanderlei, Bahia, pro Brasil inteiro, encerra o programa de hoje cantando Foi Amor de Carnaval. Um abraço a todos, tchau Brasil!

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0: 8h59.
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1: Bom dia, estamos chegando, 9:13 na 98,5, está no ar a partir de agora mais um show da manhã, manhã de sexta-feira, 28 de agosto, ano 2026. Signo predominante para o dia de hoje é o signo de Virgem, estação do ano inverno, estamos na quinta semana do mês. Fase da lua, lua cheia, fatos que marcam a data de hoje: 200 mil reunidos por direitos civis nos Estados Unidos em 1963. Anistia sancionada em 1979. Hoje é Dia Nacional do Voluntariado, dia também do avicultor e Dia Nacional dos Bancários. Bom dia!

0: Valeu demais,
1: Rodrigo. 98, bom dia, bom dia. Bruno Rosa, Fio Fio, Bruno e Barreto, Alívio Passageiro, Ana Castela, Ilusão de Ótica, começando bem aqui o programa na manhã de sexta-feira, 28 de agosto, né? Horóscopo do dia de volta, chegando aqui trazendo a sua mensagem para hoje. Bom dia para você do signo de Áries. Este eclipse ilumina um processo de encerramento interno. Emoções, medos, crenças ou situações que vinham sendo carregadas em silêncio podem pedir um novo significado. Em vez de lutar contra tudo o que surge, permita-se acolher o que precisa ser compreendido. Nem tudo, nem todo fim representa uma perda. Alguns encerramentos são o espaço necessário para que uma versão mais leve de você possa nascer. Bom dia para você do signo de Touro. O eclipse convida a refletir sobre amizades, grupos, projetos de futuro e sonhos que já não fazem mais sentido. Talvez você perceba que alguns objetivos mudarão ou que determinadas conexões cumpriram seu papel. Liberar expectativas antigas, espaço para encontrar pessoas e caminhos mais alinhados com quem você é hoje. Bom dia para Gêmeos. Transformações importantes podem acontecer na vida profissional ou na forma como você enxerga seu propósito. O eclipse pode revelar que um ciclo chegou ao fim ou que chegou a hora de redefinir suas prioridades, em vez de insistir em caminhos apenas por hábito. Pergunte-se se ele ainda representa a pessoa que você deseja se tornar. Daqui a pouco tem previsões para Câncer, Leão e Virgem.

pele, alma e coração, Eduardo Costa. Agora a música do Bruno e Marrone, Alexandre Pires, a chave ao seu perdão. São 9:35, previsões astrais de voltam aqui, horóscopo do dia, trazendo a mensagem para os signos de Câncer, Leão e Virgem, a segunda sequência para amanhã desta sexta-feira. Bom dia, Câncer. As suas crenças, planos e visão de futuro passam por um momento de renovação. Um aprendizado, uma viagem, um curso ou uma mudança de perspectiva pode alterar profundamente a forma como você enxerga a vida. O desafio é deixar para trás certezas que limitam seu crescimento e confiar que novos horizontes estão se abrindo. Bom dia para você de Leão. O eclipse favorece um profundo processo de desapego. Questões ligadas à intimidade, confiança, finanças compartilhadas ou padrões emocionais podem ganhar novos contornos. Algo que parecia difícil de soltar talvez revele que já cumpriu sua função. Abrir mão do controle pode ser o primeiro passo para viver relações mais leves e verdadeiras. Virgem, os relacionamentos entram em um momento decisivo. O eclipse pode trazer revelações importantes sobre parcerias, vínculos afetivos ou sociedades, mostrando com mais clareza o que precisa ser transformado. Algumas relações se fortalecem, outras mudam de forma. O mais importante é permitir que cada vínculo ocupe o lugar que faz sentido nessa nova fase da sua vida. Daqui a pouco chega a mensagem para o signo de Libra, Escorpião e também Sagitário. 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Quero falar para você também de bingo beneficente. Os prêmios são o seguinte: em primeiro lugar, uma leitoa e uma caixa de cerveja; segundo lugar, uma tábua de carne; e terceiro lugar, 5 panos de prato. Valor R$5 apenas. Data do sorteio, dia 29, tá? Amanhã, sábado, às 20 horas, local Povoado Extrema, Praça Henrique Cardoso. Adquira sua cartela por apenas R$5. Fale com o Zé Reis, tá? Adquira e colabore.

0: 98946, é o Zé Felipe, meu grito de amor. Aqui ainda tivemos o som do Henrique Castro e Menos é Mais, Nem Pagando. 946, bom dia, Libra. A forma como você organiza sua rotina, cuida da saúde ou administra o trabalho, pode passar por uma revisão importante. O eclipse mostra onde o excesso de responsabilidades, a falta de descanso ou hábitos que já não funcionam precisam ser deixados para trás. Pequenas mudanças no cotidiano podem transformar profundamente seu bem-estar. Escorpião, criatividade, romances, projetos pessoais e tudo aquilo que desperta alegria passa por um processo de renovação. O eclipse pode mostrar que chegou o momento de abandonar o medo e se expressar, ou de acreditar mais no seu potencial. Deixe para trás a necessidade de aprovação e abra espaço para criar a partir da sua verdade. Bom dia para Sagitário, assuntos ligados à família, ao lar ou a bases emocionais podem ganhar destaque. O eclipse favorece encerramentos importantes dentro da vida doméstica ou uma nova compreensão sobre sua história. Curar antigas emoções podem ser exatamente o que permitirá construir um futuro mais sólido. Já já eu trago as últimas para Capricórnio, Aquário e Peixes.
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Bom dia, 9h57, mais um dia de janeiro no Rio de Janeiro, é a Ludmilla com Maliciosa. 9h57, chegando aqui a quarta e última sequência das previsões. Bom dia, Capricórnio. Sua forma de pensar, comunicar e interpretar a realidade pode mudar significativamente. Conversas e estudos ou notícias têm potencial para transformar sua perspectiva. O eclipse convida a abandonar ideias que já não fazem sentido e abrir espaço para uma visão mais ampla da vida. Bom dia para Aquário. O eclipse ilumina sua relação com dinheiro, talentos e autoestima. Pode ser o momento de deixar para trás crenças de escassez, formas antigas de lidar com recursos ou a tendência de subestimar o próprio valor, quando você reconhece o que realmente tem a oferecer. Novas oportunidades começam a surgir. Peixes, este eclipse acontece no seu signo e marca um dos momentos mais transformadores do seu ano. Um ciclo importante chega ao fim para que outro possa começar. A forma como você se enxerga, se apresenta ao mundo e conduz a própria vida pode mudar profundamente nos próximos meses. Não tente preservar uma versão antiga de si apenas por segurança. Este é um convite para permitir que a vida revele quem você está se tornando. Beleza? Encerrando assim as previsões para amanhã de hoje, aqui no programa Show da Manhã, para amanhã de sexta-feira.

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5: Eu sou Luciano Santos, bom dia ouvintes da Nova Dimensão FM e a Seara. Nós estamos de volta de Goiânia com as principais notícias do dia.
6: Mais um golpe pela internet, agora utilizando a Bíblia. Primeira pesquisa aponta Daniel Vilela na liderança para o governo de Goiás. O CB Goiás promove ação sobre cooperativismo junto à população. Eu sou Libório Santos, hoje é dia 28 de agosto, sexta-feira, e esses são os nossos destaques. Militares dos Estados Unidos, França e Paraguai foram autorizados a entrar em território brasileiro para participação de exercícios na cidade Formosa, em torno de Brasília. O treinamento será realizado no período de 3 a 25 de setembro em áreas de Goiás e do Distrito Federal. Ao todo, 115 militares estrangeiros participarão das atividades em conjunto com as Forças Armadas Brasileiras. Olha, a tecnologia chega

0: Para todos, né? Tem um lado bom, tem um lado ruim. Chega também até os criminosos. E com a internet, então, WhatsApp e outras ferramentas, o acesso às pessoas ficou muito fácil. E quem se aproveita disso também são os marginais. Vários são os golpes aplicados, o que obriga as pessoas a estarem mais atentas. Desta vez, um novo golpe utilizando a Bíblia Sagrada. Isso mesmo, a Bíblia. O delegado Rafael Faria, da Delegacia Especializada contra o Patrimônio da Polícia Civil de Minas Gerais, ele gravou um vídeo que está sendo veiculado pela internet, muito importante. Ele dá detalhes de como o golpe acontece. Cuidado, hein?
1: Eu quero fazer um alerta para vocês sobre um novo golpe que tem ocorrido bastante, que envolve a palavra de Deus. Isso mesmo, a nossa Bíblia. Pode parecer um pouquinho estranho, mas você vai receber uma ligação. Você vai receber a ligação de um golpista perguntando se você autoriza com que ele leia um pequeno trecho da Bíblia para vocês, um salmo que seja. E você vai responder, sim, autorizo. Depois ele vai perguntar se você concorda com a mensagem repassada no texto que ele leu. E você vai dizer, concordo. Por fim, ele vai perguntar se você aceita Jesus como seu Salvador. E você vai dizer, claro, aceito. Bom, com essas três respostas, ele já tem um arsenal para abrir contas no seu nome, fazer empréstimos, financiamentos, e você vai tomar um prejuízo financeiro considerável.
0: Candidato à reeleição, o deputado estadual Maurinho Ribeiro foi parado no hospital após sofrer um acidente. Ele caiu de uma carreta na fazenda dele em Piracanjuba. Ele não deu detalhe do ocorrido. A Maurinho passa bem, mas diz que não conseguirá cumprir as agendas dos próximos dias. Falando de eleições que estão chegando, a campanha dos candidatos ainda não ganhou força, né, para valer, mas o encontro do eleitor com a urna está bem próximo. E para quem acredita em pesquisa, a última divulgada realizada pela Quest aponta para o governo do estado, Daniel Vilela em primeiro lugar com 37% das intenções de voto. Marconi Perillo com 20%, Wildero Moraes com 12%, Luiz César Bueno com 4%. O número de indecisos é de 20%. Para o Senado, Gracinha Caiado tem 21%, Gustavo Gayer 12%, Vanderlan Cardoso 9% e Zacarias Calil 9%. Um policial civil de 51 anos e um amigo dele de 26 desapareceram depois que a canoa em que eles estavam virar no rio Paranaíba, em Corumbaíba, sul de Goiás. Um terceiro homem conseguiu chegar até a margem e pedir ajuda. Segundo os bombeiros, o trio estava pescando quando ventos fortes atingiram a canoa e fizeram a embarcação tombar. Ora, neste sábado, portanto, amanhã, acontece aqui em Goiânia, no Jardim Botânico, o Dia de Cooperar, promovido pelo Sistema CB Goiás, e que conta com as participações de inúmeras cooperativas. O objetivo é o de levar até a população, além de atendimentos e diversão, informações do que é e também o quanto é importante o cooperativismo. Luiz Alberto Pereira, presidente da UCB Goiás, dá mais detalhes.
2: É um momento em que as cooperativas se unem, levam prestação de serviço para a comunidade, gratuito, levam diversão para as crianças, e a gente faz isso para que o cooperativismo seja cada vez mais visto, mais valorizado, que as pessoas entendam esse modelo, que é um modelo ao mesmo tempo econômico e social. E esse modelo de Goiânia, ele já foi para mais de 25 cidades no interior, então nós temos os dias do cooperativismo na cidade do interior, ou seja, é mostrando a força e o poder de agregação do cooperativismo para a população, para que ela sinta como esse modelo é diferenciado. O cooperativismo é um modelo de negócio que, ele mitiga as diferenças econômicas e as diferenças sociais, porque ele abarca todas as pessoas que querem participar desse modelo em condições de igualdade. E ele tem um fator ainda adicional, que ele deixa os seus resultados na própria comunidade. Então, mesmo quem na comunidade não participa do cooperativismo, é beneficiado pelo cooperativismo.
0: Eram essas as informações de hoje de Goiânia, informou Libório Santos.
3: Bom dia, 10 e 12.

Acordando ao som do Hugo Pena e Gabriel Cigana, banda Alma Serena, data especial com Marcos Ibelucci. Vem andar comigo, música do Jota Quest. São 10 horas mais 31, hora certa, nova dimensão. 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Mais informações por aqui também para você continuar atento aí, né? Atualizado das informações. Quero falar de um bingo que acontece amanhã lá no povoado de Extrema, tá? Bingo beneficente. Primeiro lugar é uma leitoa e uma caixa de cerveja. Segundo lugar, uma tábua de carne. Terceiro lugar, 5 panos de prato. Valor R$5. Data e horário do sorteio, dia 29, tá? Povoado Extrema, Praça Henrique Cardoso, tá? Não deixe aí de adquirir a sua cartela, apenas R$5. Você vai falar com o Zé Reis, tá? E vai contribuir aí com este bingo beneficente. Bom dia, agora tem Daniel.

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Sexta-feira, 28 de agosto de 2026. Esse é o Giro de Notícias. Eu sou Breno Zonta e você acompanha os destaques do momento. 543 pessoas foram mortas pela avalanche de lama que atingiu a região entre o Nepal e o Tibete, na China, na última quarta-feira. O número foi atualizado pelas autoridades nesta sexta. Outras 1.500 pessoas são tidas como desaparecidas e as buscas continuam. Análises preliminares apontam o colapso de uma geleira no alto de uma montanha de mais de 7 mil metros como a causa do desastre. O horário eleitoral gratuito começa nesta sexta na rádio e na TV, com a propaganda dos candidatos ao Senado, a deputado estadual e a governador. A exibição segue por 35 dias até o dia 1º de outubro, 3 dias antes do primeiro turno. No sábado, começa a propaganda para deputado federal e para os candidatos à presidência do Brasil. O aeroporto Santos Dumont, no Rio de Janeiro, teve ao menos 12 voos cancelados na manhã desta sexta devido a um acidente com um avião de pequeno porte na cabeceira da pista, ocorrido no dia anterior. Não houve feridos. As partidas afetadas iriam para Brasília, Congonhas e Guarulhos em São Paulo e Confins em Minas Gerais. Morreu nesta sexta o rei da Noruega, Harald V, aos 89 anos. No trono desde 1991, ele era considerado o monarca mais velho da Europa. Harald exercia a chefia de Estado do país, uma monarquia constitucional em que o monarca desempenha, sobretudo, funções cerimoniais. Muitas faltas cometidas e pouca inspiração técnica marcaram o clássico gaúcho na noite desta quinta pelas quartas de final da Copa do Brasil. No jogo de ida, no Beira-Rio, empate sem gols entre Inter e Grêmio, deixando a decisão para a vaga na semifinal para o estádio gremista. O Giro de Notícias é uma produção da Agência Rádio Web. Texto e apresentação, Breno Zonta. Edição, Mário Melo.

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98, 11:06, 11:06. De volta aqui trazendo a nossa última hora do programa. Manhã de sexta-feira, 28 de agosto.

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11:39, ouvida, João Neto e Frederico, Luan Santana, Dona, Eduardo Costa e a música Tá Falado. Bom dia.

98, bom dia. É a Mari Fernandes, telefone sem fio. Diego e Vitor Hugo, beijei a cura. São 11 horas mais 49 minutos, 11h49. Finalzinho aqui do programa Show da Manhã de hoje. Manhã de sexta-feira, desejando a você um excelente final de semana. Um bom almoço, né? Fiquem todos com Deus aí. Na segunda, se ele permitir, a gente volta aqui trazendo mais um programa, né? Tá vendo aí na sequência, meio-dia, o programa, o horário reservado à propaganda eleitoral gratuita. Em seguida, logo após a propaganda eleitoral gratuita, tem o programa Fé para Vencer, da Igreja Tabernáculo da Fé. Obrigado a você que esteve com seu rádio ligado. 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Bom almoço! Valeu, bom final de semana!

0: 11:54.
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Porque estou certo de que nem a morte, nem a vida, nem os anjos, nem os principados, nem as potestades, nem o presente, nem o porvir, nem a altura, nem a profundidade, nem alguma outra criatura nos poderá separar do amor de Deus, que está em Cristo Jesus, nosso Senhor. Amparo.

0: quem nos separará do amor de Cristo?
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0: todo temor. Por isso nada poderá nos separar do amor de Cristo. Nem mesmo a altura, nem a profundidade, nem alguma outra criatura nos poderá separar do seu amor. Do amor que está em Cristo Jesus, nosso Senhor. Mas em todas estas coisas somos mais do que vencedores. Continuemos, ouvintes, ouvindo esta mensagem pregada no tabernáculo da igreja que está em Goiânia.
1: Agora, irmãos, a vida humana está dentro de uma dimensão limitada. Ela é a matéria, a luz e o espaço. E o máximo que o homem pode obter de extraordinário dentro dessa dimensão é a quarta dimensão, que é ver a sua imagem através da televisão, ouvir a voz através do rádio, do telefone e essas coisas assim. Isso está pela quarta dimensão. Mas está tudo que está dentro da dimensão humana é passageiro. Você vê, tem tempo, tem espaço, tem luz. Por isso há desgaste, há nascimento, há crescimento e há morte. Mas você vá e dá um passo mais adiante, a ressurreição. Há outras dimensões pela frente. Existe a quinta dimensão, que esta é terrível, é como um pesadelo que o homem fica. Ele morreu sem ser um vencedor por Cristo Jesus, nosso Senhor. Ele não foi um vencedor sobre o pecado, sobre a sua própria natureza humana. Ele não foi um vencedor dos sentimentos carnais, da concupiscência carnal. E ele cai num estado, num labirinto, num pesadelo, na quinta dimensão. Ele não pode chegar onde ele deveria chegar e não pode retornar. Agora, a sexta dimensão é gloriosa. É além da cortina do tempo. E a alma, o espírito, chega ali através de um corpo celestial. Esse não se desgasta. Este não se acaba. Esse não está sujeito ao tempo, ao espaço, à matéria. Então você está vendo de degrau em degrau como você, de qualquer forma, chega a um fim. Agora eu pergunto, qual a pessoa que não sofre na terra? Qual o homem, a mulher que não sofre? Qual o ser humano que não sofre? Todos sofrem, ricos e pobres, de todas as raças e tribos, nações. Todas as pessoas sofrem. Não resta dúvida. Todas as pessoas choram. Todas as pessoas perdem filhos. Mulheres perdem maridos. Maridos perdem mulheres. E assim por diante, choques há em todas as camadas sociais. E a morte não escolhe. Todos morrem, porque todos é pó. Então, quem é o vencedor desta era? Quem é o vencedor desta dimensão? É aquele que carrega, sem dúvida alguma, no seu coração, esta vitória. Angústia, tribulação, perseguição, fome, nudez, perigo, espada, nada disso pode me separar do amor de Cristo. Nada disso pode intervir. Nada disso pode mudar o meu curso. Pode alterar o meu destino, pode mudar o meu destino. Sofrer de qualquer maneira eu sofrerei. Como cristão eu sofro, como incrédulo eu sofro, e muito mais sem o Consolador. Por isso o homem precisa se distrair no vício. Por isso o homem precisa de certas distrações e diversões que não contribuem com a sua saúde. Mas aquele que tem o Espírito Santo tem consolo nas tribulações. Isto está dentro de si. Não temas as coisas que hás de padecer. Agora, notem o que o Senhor Jesus diz: eis que o diabo lançará alguns de vós na prisão para que sejais tentados. Isso está se referindo à era de Esmirna. Os judeus estavam fazendo isto àquela época. Os sacerdotes pagãos estavam fazendo isto àquela época. Os governadores que tentavam insinuar-se nas boas graças do público, como o povo hoje gosta de futebol, o povo então gostava da arena, era diversão do povo. Atiravam os cristãos, então os governadores jogavam os cristãos nas arenas para fazer espetáculo e diversão e agradar ao povo. Por isso eles estavam estabelecendo seus impérios, seus governos. Estavam agradando os judeus, estavam agradando os sacerdotes pagãos quando jogavam cristãos nas arenas. Era isso que estava acontecendo. Então eles gostavam. Era diversão da época ver leão destruindo homens, mulheres e crianças. O fogo queimando seus pobres corpos, sem poder tocar em suas gloriosas almas vitoriosas. Mas em todas estas coisas somos mais do que vencedores por aquele que nos amou. Oh, sim. O que é que Satanás tinha a ver com isso? Por que acusá-lo? Por que acusar um cristão? Sim, era simplesmente o ódio do diabo atrás de tudo. Ele estava atrás de tudo porque ele odeia a Deus. O diabo odeia a Deus. Porque o diabo foi o anjo de luz, Lúcifer, que quer dizer anjo de luz. E querendo ser mais do que Deus, não pôde ser mais do que Deus. Então ele odeia Deus, e como ele não pode tocar em Deus, ele vem contra o ser humano que tem Deus em si. Qualquer coisa em que Deus ponha seu coração, qualquer coisa em que Deus ponha sua mão, põe seus olhos, Satanás tenta destruir. Mas em todas estas coisas somos mais do que vencedores por aquele que nos amou. Sim? Ele está sempre acusando, ele está sempre em desacordo, ele tem sempre um porém, ele tem sempre um mas, porque o diabo, nesta era que estamos vivendo, não faz questão que a pessoa seja religiosa, seja crente. Mas ele faz questão que a pessoa não creia na palavra do dia, contanto que não creia no mensageiro do dia. Ele não queria que o povo cresse em São Paulo, que foi o mensageiro da primeira era. Passando o tempo, ele não queria que o povo cresce em Irineu, que foi o da segunda era. Depois, ele não queria que o povo cresça em São Martim. E logo em seguida, em Columba. Depois, o diabo mostrou muito ódio contra Martim Lutero. E logo em seguida, ele demonstrou um ódio tremendo contra João Wesley, que foi o sexto mensageiro. Agora eu pergunto, qual é o mensageiro que o diabo odeia neste século? Nesta hora que estamos vivendo? Qual é a mensagem que é odiada pelos religiosos? Quem foi odiado naquele dia de Esmirna? Foram os cristãos. Mas por quê? Quem que encabeçou a perseguição? Foram os sacerdotes, foram religiosos. Foi Roma quem matou os cristãos em nome de Deus. Agora eu pergunto, qual é a mensagem que está sendo odiada pelo diabo nesta hora em que estamos vivendo? Ele já não odeia mais ninguém por crer na mensagem de Lutero. Ele já não odeia ninguém mais por crer na mensagem de Wesley. Porque aquilo é o maná de ontem. E aquilo não faz mais cristãos nascidos de novo. Aquilo não faz mais protestantes. Não protestam mais contra nada. A quem o diabo deveria odiar nesta hora em que estamos vivendo? Então não é surpresa para você. Nunca deve ser uma decepção para a irmã ser odiada até dentro de casa, sendo a melhor mãe de família, a melhor esposa, dedicada, amorosa, paciente. Nenhum irmão deve se dar por surpreso, por decepcionado, por acontecer determinadas coisas onde você acha que não deveria acontecer. Então, o selo do pensamento está aqui agora. Aqui está a chave principal. Você nunca deve se dar por decepcionada, com nenhuma afronta, com nenhuma decepção que você possa sofrer. Nada deve te surpreender, porque já está avisado por ele. Não temas as coisas que hás de padecer. Não temas a rejeição por causa do meu nome. Jesus disse, e sereis odiados por todas as gentes, por causa de quê? Porque são maus elementos? Porque são terroristas? Porque são perversos? Não. É a gente mais obediente à lei. É a gente mais humilde que existe. É o verdadeiro cristão que leva consigo o nome do Senhor Jesus na sua vida. Então, o próprio Senhor Jesus Cristo dizendo, e sereis odiados por todas as gentes por causa do meu nome. Por causa do nome que vocês vão ostentar. Por causa do nome que vocês vão honrar. Por causa da maneira que vocês vão viver. E você sabe que eles receberam o nome de cristãos. A primeira vez que eles foram chamados de cristãos foi em Antioquia. E sabe por quê? Porque as mesmas obras e a mesma maneira de vida estava neles. Cristo estava sendo reprisado, repetido através da igreja. E por isso eles receberam o nome de cristãos. É Cristo sendo repetido. É Cristo outra vez. É Deus outra vez. São as santas na terra.

somos mais do que vencedores por aquele que nos amou. Porque estou certo de que nem a morte, nem a vida, nem os anjos, nem os principados, nem o presente, nem o porvir, nem a altura, nem a profundidade, nem alguma outra criatura nos poderá separar do amor de Deus que está em Cristo Jesus, nosso Senhor. Amém. Amém. O amor de Deus expulsa todo temor. O amor de Deus expulsa todo mal. O amor de Deus cura os doentes, liberta os oprimidos, salva pecadores, porque Deus amou o mundo de tal maneira que deu o seu Filho unigênito para que todo aquele que nele crê não pereça, mas tenha a vida eterna. Aleluia. Aleluia! Somos mais do que vencedores por aquele que nos amou. Pai bendito e Deus eterno, põe tua mão poderosa agora, Senhor, sobre todos os teus filhos, esforça-os na fé, encoraja-os. Ó Deus, se tem alguns desanimados, voltem agora animados, Senhor Deus. Estejam, ó Deus, fortes na fé, encorajados no Espírito, sadios, prontos para proclamar esta vitória pelo sangue de Jesus Cristo. Em nome de Jesus Cristo, nós te pedimos que haja vitória em cada vida nesse instante. Vitória pelo sangue do Cordeiro, vitória pela palavra de Jesus Cristo, vitória pela fé, pela paciência, pelo amor de Deus, em nome de Jesus Cristo, nós te pedimos, ó Pai, e suplicamos todas estas bênçãos. Amém, Senhor. Amém. Aleluia, glória a Deus. Amém. Amém. Digamos todos, amém, Senhor. Amém, Deus vivo. Amém. Aleluia. Abençoe um ao outro. Abençoe um ao outro agora. Amém.

E assim, ouvintes, ouvimos mais uma palestra no tabernáculo da igreja que está em Goiânia, onde Deus está abençoando todos quantos creem na sua palavra para este dia. Que Deus possa enriquecer cada um na fé, na virtude, no seu conhecimento, na temperança, na paciência, na piedade e no amor fraternal. Que Ele possa cobrir a todos com a sombra do Altíssimo, aquela sombra que gerou o seu próprio Filho no ventre de Maria. Gere também o Filho em nossa vida, na vida da igreja, encorajando-a para assim vencer todas as coisas. Somos mais do que vencedores por aquele que nos amou. E mais uma vez pedimos a Deus que nos enriqueça na fé, no seu amor, em nome do Senhor Jesus Cristo. Amém.

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Volte a nos ouvir nesta emissora de segunda a sexta-feira ao meio-dia, se o Senhor nos permitir, com fé no Filho de Deus, a fé que vence o mundo.

0: 12:59.
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duas horas. 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
12: 2 e 6.

0: 2:29.
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0: 2:34.

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0: 2h54.
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3: 3:10, uma boa tarde para os estudos, sexta-feira hoje, 28 de agosto, sextou, moçada, sextou com S de saúde, sextou com S de saudade, hoje é dia nacional dos bancários, é isso mesmo. Deixa eu mandar um forte abraço aos nossos amigos internautas via aplicativo RádiosNet, a você que nos ouve pela internet, pelo aplicativo. Muito bom. Começamos muito bem no comecinho do bloco musical com Zezé de Camargo, Irmão da Lua, Amigo das Estrelas. Muito bem, muito bem. Deixa eu aqui mandar um forte abraço aos quatro cantos da cidade, a você que nos ouve, agradeço de coração, a você que nos ouve através da nossa frequência em 98.5. Prazeraço mais uma vez estar juntos com vocês. É uma honra, é um prazer poder compartilhar. Quem é que vem? Quem é que está chegando? É o Vitor e Léo e Milionário e José Rico. Estrada Vermelha, eu adoro essa. E depois tem Amado Batista, Borboleta Azul. Quem é que não gosta dessa? Todo mundo!

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1: Boa tarde. Boa tarde.
2: Que é isso, rapaz? Boa tarde. Boa tarde. 3:22. Uma excelente tarde de sexta-feira para todo mundo. Eu sigo por aqui juntos com vocês até as 4:45. Muita música bacana. 28 de agosto hoje. Você que se perde no tempo, é bom lembrar que hoje é 28 de agosto, sexta-feira, final de semana mais do que abençoado. Desejo que você tenha uma sexta-feira maravilhosa, cheia de muita paz, amor no coração de cada um de nós. Passou por aqui o som da Ana Castela, participação do Guilherme Santiago. Sigo sofrendo, mas que coisa! Amado Batista, Borboleta Azul, tudo isso, só música boa, só moda boa por aqui. Só lembrando que hoje nós teremos especial com seu artista favorito da semana. É daqui a pouquinho, já, às 16 horas em ponto, ou seja, às 16h. Ficam todos atentos por aí. Quem é que vem? Quem é que está chegando, produção? Ah, tá certo, mais um intervalo. Não é música? Então tá, vamos faturar. Daqui a pouco, já nós volta. Sai daí não.

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1: 3:24.
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1: 3:32, uma boa tarde para vocês tudo, a festa continua, rapaz. Vai se preparando por aí, porque dentro de alguns instantes eu vou trazer meia hora de sucessos aí com seu artista favorito da semana. Vai se preparando, arraste aí o sofá da sala, porque tem especial de forró para vocês hoje. Nesta sexta-feira, eu vou levar até vocês, através das ondas do rádio, meia hora de sucessos só de forró para vocês dançarem, tá certo? Vai pegando aí, preparando a sua figura, a sua esposa ou a sua namorada ou a sua amante para você dançar, tá certo? Porque o bicho vai pegar dentro de alguns minutos. É, rapaz, vai ter forró bom, mas bom pra caramba. Quem é que está chegando? Tem música boa? Tem Fernando de Sorocaba e Murilo Rufi, Felipe Ferrari, A Carta de Larissa. Eu adoro essa, mas faz muito tempo que eu não toco. Vou tocar agora pra vocês, tá certo? 3:33, uma boa tarde pra vocês tudo. Você tá...

0: Fernando Sorocaba. Muito obrigado.
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Que é isso, rapaz? Mas que coisa chique, mas tá gostoso, tá muito bom. Eduardo Costa, cada dia eu te quero mais. Felipe Araújo, cantor bonito. Felipe Ferrari, a gata de Larissa. Só deu Felipe aqui, uai. Fernando Sorocaba e Murilo Rufi, mãe, cantou bonito também. Deixa eu mandar um forte abraço aos nossos amigos, Rua da Feira Comércio.

0: Descanso, que Deus abençoe você e sua família. Alô, Cleomar Moreira, forte abraço pro Zé na rua Santo Antônio, aí no Moreiras Bar. Tá aí sintonizado, mandar um alô pro meu amigo Bida também. Se mandar alô pro Cleomar, tem que mandar um alô pro Bida, senão ele fica com ciúmes, rapaz. Se mandar um alô pro Bida, tem que mandar alô pro Cleomar, senão ele fica também com ciúmes. Mas que coisa! Olha, afaste o sofá da sala, porque daqui a pouco, após os nossos apoiadores cultural, eu volto trazendo meia hora de sucessos só de forró. Vai pegando a sua figura, preparando aí, porque o bicho vai pegar. Hoje é sexta-feira, final de semana mais do que abençoado. Olha, temos que dançar. Dia de festa, na sexta-feira começa, já antecipando. Então, por falar em antecipando, e você, tá preparando alguma coisa para este final de semana? Passar o final de semana acampado na beira do rio, tomando aquela cerveja estupidamente gelada, comendo aquela carne assada com mandioca. Ah, rapaz, isso é muito bom. Tranquilizar a mente. Não esquenta a moringa não, rapaz. Quem ganhou a vida correndo, você sabe que foi Pelé. Não esquenta a moringa, deixa a coisa acontecer. Quem é que vem? Quem é que está chegando? Ah, tá certo então. É mais um intervalo. Não toque em seu rádio, daqui a pouco já tem mais. Não sai daí não.
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1: 3:49.
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1: 3:57, uma boa tarde para vocês. Tudo a partir de agora vai começar. Vamos dar início mais um especial do seu artista favorito da semana. Como eu já havia prometido, você já sabe que promessa é dívida, então eu vou começar o especial. Ai, ai, mas é muito bom. Olha, você gosta de dançar? Gosta? Então afaste aí o sofá da sala para você não derrubar as coisas, porque se você derrubar alguma coisa, a sua esposa vai pegar você de cabo de vassoura, cabra. Tô falando pro seu, ué. Que coisa boa. Vamos começar o nosso especial com um bonde do forró. Eu te amo demais. E depois vem outra do bonde do forró, Sempre Seu Homem. E depois vem capa de revista, duas mais duas músicas de cada artista. É isso mesmo. Ó, tem Guilherme Santiago, tem quem mais? O Giovanni Severo também vai cantar nesse especial. Enfim, são diversos artistas em um só especial. Bora começar!

0: Que delícia. Valeu demais.
1: Bom.
0: Obrigado pelo convite. Que Deus abençoe ainda mais sua vida. Você é um cara.
1: Que isso, obrigado, viu?
0: 100%.
1: Ter você no meu DVD, meu irmão. Prazer muito grande, viu?
0: Tamo junto, igualmente.
1: Todo sucesso do mundo.
0: Sucesso, Guilherme. Valeu, moçada.
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Gostosa, mas que piseiro gostoso, é o Rodrigo Silva, o Coca e a Coruja. Tem algumas pessoas que têm medo da coruja, mas ela não faz mal a ninguém. Não, claro que não. Bora emendar essa coisa, tem mais forró pra vocês, ué. 4 horas 36 minutos, agora tem Skylove, bate uma pra mim. Uma foto, não confundem, vem com nós.

0: Oi, diga.
1: Música aí pra mim.
0: Eu toco, ué. Você merece muito mais do que isso. Bora mais uma aqui do Skylove. Terereca da vizinha. Muito bom. 20 minutos voltando pra 5. Uma boa tarde pra vocês. Estou ouvindo especial de forró.

Que é isso, rapaz? Mas que coisa chique! 4 minutos faltando para as 5. Uma boa tarde para vocês tudo. Você ouviu aí, ó? Nós fechamos com chave de ouro com a cantora Kalene Sampaio. Sou eu, participação do Thiago Jonathan. Ainda passou por aqui no nosso especial de forró Sérgio Silva. Olha que trenzão! Mas que coisa, que morena linda. Deixa eu mandar um alô aqui para o Tixé, o Tixézinho aí do povoado em Poeira, município de Posse. Forte abraço para você. Obrigado pela audiência, pelo carinho, pelo rádio ligado. A você sintonizado, aí acompanhando o programa. Bem-vindos à melhor programação do seu rádio goiano. Bom, eu tô indo nessa, agradecendo a cada um de vocês pela audiência, pelo rádio ligado. Não fique triste, porque, olha, semana que vem, na segunda-feira, às 15h, estarei juntos com vocês para nós darmos continuidade com o nosso programa, com as nossas atividades. Quem é que vem agora? Uma grande responsabilidade, rapaz. É Delson Moura, com o programa Amado Batista. Um beijo. Beijo no coração dos seis, gente. Bom final de semana. Eu volto na segunda-feira, às 15h. Até lá.

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1: 4:58.
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1: 5:04.
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4: Agora sim, está entrando no ar o nosso programa Amado Batista. Bom dia, boa tarde, boa noite, meus queridos ouvintes. Eu sou Edelson Moura, ao lado de Charles Elp e Franklin Russo. Nós vamos comandar este programa de uma hora de duração. É o programa que toca as músicas do Amado Batista. Este programa que passa em mais de 800 emissoras de rádio em todo o nosso querido Brasil. Um abraço para todo mundo desde já. O nosso cumprimento também ao Amado Batista, que já está aqui preparado para cantar. Ele só canta, de vez em quando vem aqui e fala também. Mas hoje ele vai cantar para você essas lindas canções de sua autoria e com vários outros parceiros também. Meu Catalão é a primeira de hoje.

0: Uma nova estrela já está brilhando.
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4: 5:10.
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6: Viva o hoje. O ontem já foi e o futuro pede que você viva bem o hoje. O hoje chama o pede o seu concurso, deseja mostrar o que pode ser para você. Não se dê por vencido. Não se sinta preso nas grades do ontem, como se nada pudesse ser feito além do que você vem fazendo. Veja o hoje como uma oportunidade que não pode perder, como a terra pronta para receber o plantio, como o momento de levantar voo, de progredir e ser feliz. Você sente ser melhor o futuro quando utiliza a potência do seu hoje. Esta é a nossa mensagem do nosso quadro Já Dizia o Véio Deitado. Amanhã tem outra. Vamos nós. Menina Bonitinha, canta Amado Batista.

0: dando continuidade ao programa de rádio mais ouvido neste país. É o Edelson Moura no ar.
1: Edelson Moura.
0: É ele.
1: Primeira vez que eu tô falando contigo, hein?
0: Primeira vez.
1: Aqui é Aguinaldo Santana.
0: O Aguinaldo.
1: Eu estou em Tapiramontá, viu?
0: Muito bem.
1: Sempre ouvindo você, viu? Sempre acompanho, legal você.
0: Muito bom.
1: Sempre que eu posto, quase todos os dias. Eu, quando eu não acompanho, minha esposa acompanha.
0: Olha.
1: Abração aí, viu? Obrigado aí, viu? Pela
0: obrigado,
1: atenção.
0: Obrigado,
1: Aguinaldo Santana, Tapiramontá aqui de Chapada Diamantina, viu?
0: Que bacana, Tapiramontá. Obrigado, Aguinaldo. Dá um abraço aí na dona mulher, né? Um abraço nela, um abraço na família toda e esse pessoal bacana de Tapiramutá. Qualquer hora eu vou conhecer sua cidade, viu? E tomar um cafezinho aí com um pedacinho de bolo na sua casa. Casa Bonita, falar em casa, vamos tocar Casa Bonita. Amado Batista, canta mais uma.

0: Meu ouvinte Altino, ele fala muito pouco, 10 segundos é a mensagem dele, mas é o suficiente para que ele dê o recadinho dele aqui no programa.
1: Fala, Adelson Moura, tudo bom, Adelson Moura? Aqui, vou para a Eva. Eu
0: acordo
1: a qualquer
0: um dia, mas batista nós aí. Tá certo, Altino. É, ele fala bem pouco, né? Mas o suficiente para dizer que para mandar um alô para ele e tocar também uma música do Amado Batista. Vamos tocar para ele então? Cuida de mim.

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0: nosso. A vida só é bela pra quem é belo para a vida. Ai. Ei, mundo velho, vamos falar com o nosso povo?
1: Boa tarde, boa noite, Adelson Moura.
0: Boa tarde, boa noite.
1: Quem fala é Maria das Neves de Buíque.
0: Ô, Maria.
1: Essa música vem morena.
0: Sim.
1: Pra oferecer a todos os ouvintes e a vocês aí da rádio. Bom dia.
0: Bom dia, boa tarde, boa noite, Maria. Você é tudo e muito mais. Como diz a dona Maria Emília, lá de Teresina, vamos tocar pra ela, vem, morena!

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1: Alô, alô, quem tá por aí pra falar comigo?
2: Bom dia, Adelson Moura.
1: Bom dia.
2: Bom dia, boa noite, boa tarde.
1: Boa noite, boa tarde.
2: Adelson Moura aqui, é José Maria de Pernambuco. José Maria de Pernambuco.
1: Fala, Zé.
2: Município de Ati.
1: Olha, que beleza.
2: Eu gostaria de ouvir aí uma música com Amado Batista.
1: Sim.
2: O Vulto na Estrada.
1: Vulto na Estrada, certo.
2: Ofereço para minha esposa, ofereço também para Fidel. Juliana, ofereço a minha cunhada Clemilda, ofereço a meu amigo Engenheirinho, ofereço também a meu compadre Severino.
1: Alô, Severino.
2: E ofereço também a Leonardo.
1: Ô, Leonardo.
2: Da Rádia.
1: Tá bom, Leonardo?
2: Ofereço a Paulo, também da Rádia.
1: Muito bem, alô, Paulo.
2: Principalmente a você, Adelson Mori, e obrigado.
1: Eu que agradeço.
2: Bom dia ou boa noite pra você aí também, tá?
1: Obrigado.
2: Ofereço também essa música pra você, Adelson Mori, também.
1: Obrigado, muito obrigado.
2: Boa noite.
1: Boa tarde. E bom dia, esse aí é o meu amigo Zé Maria. Falou, ele pediu e vai ouvir Vulto na Estrada.

0: Brasil inteiro está ligado no programa do Amado Batista.
1: Oi, bom dia, Edelso Moura.
0: Bom dia, boa tarde, Edelso, boa noite.
1: Eu gostaria de ouvir vamos, Amado Batista.
0: Sim.
1: Aquela que fala no quarto do motel.
0: Sim.
1: Eu vou dividir essa música com toda a minha família, para todas as ouvintes e que tiver na escuta.
0: Sim.
1: Do seu programa. E para você, para toda a sua família.
0: Obrigado, amigo. Obrigado.
1: Eu assisto aqui o programa pela Rádio Paraíso.
0: Sim.
1: De Caxias, Maranhão.
0: Muito bom.
1: 60 e poucos anos que eu acompanho o seu programa.
0: Nossa.
1: É um programa que tem muita audiência, meu amigo. Bom
0: que legal.
1: Dia.
0: Obrigado, muito bom dia. Obrigado, alô, alô, Caxias, Maranhão, alô, meu quase xará, Adelson Nogueira, foi ele quem acabou de falar comigo aqui. Então, ele pediu e vai ouvir aqui no nosso programa, Quarto de Mansão.

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5: 5:39.

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Agora vamos ouvir Madrugada na Cidade.

0: E mais uma mensagem que chega pra mim lá de Floresta, em Pernambuco.
1: Bom dia, Edelson Moura. Boa tarde, boa noite. Aqui é Lenildo José, da cidade de Floresta. Edelson Moura, eu escuto seu programa todos os dias.
0: Sim.
1: Transmitido pela rádio Floresta FM 87.9.
0: Que coisa boa.
1: Edelson Moura, peço para você, por gentileza,
0: sim,
1: que passe a música de Amado Batista.
0: Claro.
1: Borboleta Azul.
0: Vou passar.
1: Seu programa, eu não vou dar nota 10, e sim vou dar nota 1000. Para mim. Em respeito a todos os radialistas,
0: sim, sim,
1: do Brasil, para mim você é um dos melhores.
0: Oh,
1: a sua voz é inacreditável.
0: Obrigado, meu amigo.
1: Deixe um abraço também para o povo de Floresta.
0: Olha,
1: fica com Deus e até outro dia.
0: Aí eu pergunto para você que está me ouvindo, como é que o Edelson Moura deixa o rádio? Como é que o Edelson Moura vai parar, né? Por isso que eu estou lançando o meu livro A Voz Que Não Silencia. Ai, coisa boa, muito obrigado, meu amigo. Um abraço aí em todos de Floresta. E vamos ouvir a música que ele pediu, Borboleta Azul.

quadro A Hora do Quebra-Galho. Senhoras e senhores, Franklin Russo, o técnico das galáxias, vai botar para tocar aqui o Edelson Moura. Eu preciso de uma mulher.

0: Vamos, muito obrigado a todo o Brasil pela audiência no nosso programa de hoje. Chegou a hora da partida. Obrigado a todo mundo, fiquem todos com Deus e até o nosso novo encontro. Tchau, Brasil!
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1: 5:53.
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0: 71.
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0: adorei essa brincadeira aqui.
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0: 8 e 2.
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0: 7h36.
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0: Obrigado, vocês, gente!
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